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4: 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Agora a gente traz aqui o momento de tradução, o nosso quadro Love in Words com Paulinho Esteves, traduzindo o som de Liam Rimes. All the Way Live.
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Gary Barlow aqui no nosso Moment of Love. So Help My Girl. Lara Fabian também passou por aqui com I Will Love Again. E a gente traz agora o som nacional que fez muito sucesso em 1997, o som de Paulo Ricardo 2, aqui no seu Moment of Love. Seja bem-vindo.

0: Bryan Adams fechando aqui mais um bloco do nosso Moment Love. Do I Have to Say the Word? Daqui a pouco a gente volta com o nosso último bloco, a última sequência desta segunda-feira. O seu início de semana com as mais românticas, as mais belas canções. 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
2: 21:30.
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0: Chegando agora o som de Gilson's Love Love no seu Moment Love.

Thiago York, Agnes Nunes, Bagua Records. Pode se achegar no nosso Moment Love. Tive Toto com Lia. E agora vem chegando o som de Eros Ramazzotti, né? Laurora, no Moment Love.

0: Lena com Stated aqui no nosso Moment Love, fechando muito bem o primeiro Moment Love desta semana. Um abraço aqui do seu amigo Kleber Salles. Eu volto na próxima edição do Moment Love com as músicas mais apaixonantes do seu rádio. Uma excelente segunda-feira. Até a próxima, hein?
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2: 21:58.
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1: Olá, gente! O Cidade Love está chegando com as mais belas canções para você se apaixonar. Um toque de amor contagia agora a cidade. Vem comigo, são 2 horas de muito romantismo no ar. Sejam bem-vindos.

0: As mais belas canções estão aqui no Cidade Love. Já já tem mais pra você.
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2: 22 horas e 14 minutos.
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0: As mais belas canções estão aqui no Cidade Love. Já já tem mais pra você.
1: Cidade Love. 22 horas e 30 minutos.
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1: Cidade Love. 22 horas e 47 minutos.
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0: Muito boa essa sequência, uma melhor que a outra. Já já tem mais.
1: Cidade Love. 23 horas e 5 minutos.
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0: Muito boa essa sequência, uma melhor que a outra. Já já tem mais.
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2: 23 horas e 23 minutos.
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4: Oi, oi, oi, oi, oi, oi, oi, já estamos de volta com mais um bloco do nosso Fofoqueira, desse feriadão de segunda-feira, 7 de setembro. Gente, bora fofocar mais um pouco? A atriz Luana Piovani. Bom, essa mulher, rapaz, o que ela causa nas redes sociais com os comentários dela, vou te contar. Nunca, quase nunca, pelo menos, ela é feliz nos comentários. Ela emocionou desta vez os seus seguidores ao compartilhar um desabafo sincero sobre o futuro da sua rotina familiar. O assunto veio à tona após uma internauta comentar que, bem, filho caçula da atriz de 11 anos poderia decidir morar no Brasil com o pai, o surfista Pedro Scooby. Seguindo os passos do irmão mais velho, Dom, atualmente o garoto vive com a mãe em Portugal. Diante da especulação, a artista abriu o coração e afirmou que, apesar da dor profunda em imaginar uma separação física, respeitaria a escolha do jovem, sem criar conflitos. Em suas palavras, o caminho de espinhos já foi aberto, mas ela tirará as pedras do chão para o filho passar, desejando que Deus o acompanhe por amor. O posicionamento de Piovani ganhou forte repercussão nas redes sociais e foi elogiado por especialistas em direito da família, que destacaram a sensibilidade da mãe ao reconhecer a autonomia das crianças, compreendendo o impacto emocional dessas decisões na dinâmica dos pais. Gente, daqui a pouco eu volto com o último babado de hoje aqui, do Fofoqueira desta segundona.
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0: Cidade Love, sempre com as canções que tocam o coração de toda a cidade. Já já tem mais, não saia daí.
1: Cidade Love. 23 horas e 41 minutos.
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3: Alô você, salve, salve simpatia, tô chegando, tô aqui ó, pra fofocar um pouquinho e desfilar o meu veneno aqui no Fofoqueira. Hoje é Independência ou Morte, 7 de setembro de 2026, segunda-feira, ótimo feriado e ótimo início de semana, pra quem tá descansando, bom descanso, pra quem tá no trabalho, bom trampo. Gente, bora fofocar, é sobre os famosos, sempre os babados que a gente traz. A blogueirinha vai trocar a internet pela televisão. E agora, em um projeto próprio, a personagem de Bruno Matos fechou com a Globo e vai ganhar um programa semanal de entrevistas no Multishow, canal fechado do Grupo Carioca. A nova atração será ao vivo, terá plateia e convidados especiais e tudo mais, mantendo o humor ácido que virou uma das marcas da blogueirinha. O programa também será exibido pelo Globoplay. O projeto chega depois da saída de Bruno Matos da Dia TV, né? Onde ele comandava o De Frente com Blogueirinha. E segundo o próprio artista, essa nova fase representa um passo importante na sua carreira. O programa está sendo dirigido por Vlad Nascimento, terá roteiro de Célio Porto e produção do Porta dos Fundos. Apesar do anúncio oficial do novo programa, a Globo ainda não divulgou o nome da atração, nem a data da estreia. Ou seja, a blogueirinha já tem casa nova, programa novo e plateia garantida. Só falta dizer quando a televisão vai abrir o palco para ela. Eu aumento, mas jamais invento. Daqui a pouco eu volto com mais um babado para você neste feriadão.
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0: Você ouviu Antes e Depois, Beto Byron, The Bower of Love, tema 1 da Rede Romance, Sonda-me, instrumental, Praise.
1: Mais uma chance.

0: Havia um homem muito rico que possuía muitos bens e um único filho, seu herdeiro, que gostava de fazer festas e estar com seus amigos e nunca ouvia os conselhos do seu pai. Um dia, o velho pai, já avançado em idade, disse aos seus empregados para construírem um pequeno celeiro. Dentro dele, o próprio pai fez uma forca e junto a ela uma placa com os dizeres: "Para você nunca mais desprezar as palavras de teu pai." E disse ao filho: "Eu já estou velho e quando eu partir, você tomará conta de tudo. Talvez você deixe a fazenda nas mãos dos empregados, venda todos os bens para se sustentar e gaste tudo. E quando não tiver mais nada, teus amigos se afastarão de você e só então se arrependerá amargamente de não ter dado ouvidos a teu pai. Foi por isso que construí essa forca. Ela é para você. Quero que prometa que se acontecer o que eu disse, você se enforcará nela." O jovem riu, achou um absurdo, mas para não contrariar o pai, prometeu, pensando que isso jamais pudesse acontecer. O tempo passou, o pai morreu e seu filho tomou conta de tudo. Mas assim como seu pai havia previsto, o jovem gastou tudo, vendeu os bens, perdeu os amigos e até a própria dignidade. Desesperado e aflito, começou a refletir sobre sua vida e viu que havia sido um tolo. E lembrou-se das palavras do seu pai. Pesaroso, o jovem levantou os olhos e avistou pequeno celeiro. A passos lentos, dirigiu-se até lá e, entrando, viu a forca e a placa empoeiradas e então pensou: "Eu nunca segui as palavras do meu pai, não pude alegrá-lo quando estava vivo, mas pelo menos desta vez farei a vontade dele. Vou cumprir minha promessa. Não me resta mais nada." Então ele subiu nos degraus e colocou a corda no pescoço e pensou: "Ah, se eu tivesse uma nova chance." Então se jogou do alto dos degraus e por um instante sentiu a corda apertar sua garganta. Mas o braço da forca era oco e quebrou-se facilmente e o rapaz caiu no chão. Sobre ele caíram joias, esmeraldas, pérolas, rubis, safiras e brilhantes. A forca estava cheia de pedras preciosas e um bilhete. Nele estava escrito: "Esta é a tua nova chance. Com amor, teu velho e já saudoso pai." Deus é exatamente assim. Quando nos arrependemos, Ele sempre nos dá uma nova chance.
1: Zero hora e 19 minutos.

0: Você ouviu Hello, Goodbye, Voices, Meu Deus, Minha Lei, tema 5 da Rede Romance, Águas Cristalinas, Isis Regina.
1: Pensai nas coisas que são de cima e não nas que são da terra. Colossenses 3:2.

A palavra do Senhor nos diz que Jesus é o nome que está acima de todo nome. Você pode adorá-lo com todo o coração.

0: Você ouviu Não Precisa Perdão, tema 10 da Rede Romance, Sapato de Fogo, Paulo André, Deus Forte, Kleber Lucas.
1: Tudo quanto fizerdes, fazei-o de todo o coração como ao Senhor, sabendo que recebereis do Senhor o galardão da herança. Colossenses 3, 23, 24.

Você ouviu Apocalipse, tema 38 da Rede Romance. Só Jesus me guia, Leonardo Sullivan. Te cuida, coração, Tino.

0: 0 hora e 56 minutos.
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0: Você ouviu Antes Que Seja Tarde Demais, Rose Nascimento, Chains, tema 56 da Rede Romance. Aos Pés da Cruz, Kleber Lucas.
1: Um copo de leite. Um dia, um rapaz pobre que vendia mercadorias de porta em porta para pagar seus estudos, viu que só lhe restava uma simples moeda de 10 centavos e tinha fome. Decidiu que pediria comida na próxima casa, porém quando uma jovem lhe abriu a porta, em vez de comida pediu um copo de água. Mas como o jovem parecia faminto, ela lhe deu um grande copo de leite. Ele bebeu devagar e depois lhe perguntou: "Quanto lhe devo?" "Não me deve nada", respondeu ela. Então ele disse: "Pois eu te agradeço de todo o coração." Quando aquele rapaz, que se chamava Howard Kelly, saiu daquela casa, não só sentiu-se mais forte fisicamente, como também sua fé em Deus se fortaleceu. Ele já estava decidido a se render e deixar tudo. O tempo passou e anos depois, aquela jovem mulher ficou doente de uma enfermidade rara. Os médicos da sua cidade não conseguiram ajudá-la, e por isso teve que ir para um hospital na cidade grande, onde chamaram um especialista para examiná-la. Chamaram então o Dr. Howard Kelly. Quando o médico soube o nome da cidade de onde a paciente viera, uma luz encheu seus olhos. Imediatamente foi ver a paciente e reconheceu-a. Passou então a dedicar atenção

0: olhos daquela mulher e seu coração feliz orou assim: Te agradeço, meu Deus, porque o teu amor é manifesto na vida daquele que faz bem ao próximo. Na vida daqueles que são filhos de Deus, nada acontece por acaso. O que você faz hoje fará diferença na sua vida amanhã.
1: Uma hora e 12 minutos.

0: Você ouviu? Aproveite a liberdade. Igreja Bíblica da Paz. Asas, Brother Simeão e Believe. Tema 40 da Rede Romance.
1: Falou Nabucodonosor e disse: Bendito seja o Deus de Sadraque, Mesaque e Abdenego, o qual enviou seu anjo e livrou seus servos, que confiaram nele e frustraram a ordem do rei, escolhendo antes entregar os seus corpos do que servir ou adorar a Deus algum, senão o seu Deus. Daniel 3, 28.

0: Você ouviu? Bebe da água. Amo em silêncio. Silêncio Golden. Tema 10 da Rede Romance. Nenhuma condenação. Armando Filho.
1: Uma hora e 37 minutos.
2: O Deus do Impossível. Após o naufrágio, o único sobrevivente agradeceu a Deus por estar vivo e ter conseguido se agarrar a parte dos destroços para poder ficar boiando. Este único sobrevivente foi parar em uma pequena ilha desabitada, fora de qualquer rota de navegação, e ele agradeceu novamente. Com muita dificuldade e restos dos destroços, ele conseguiu montar um pequeno abrigo para que pudesse se proteger do sol, da chuva, de animais e também para guardar seus poucos pertences. E como sempre agradeceu. Nos dias seguintes, a cada alimento que conseguia caçar ou colher, ele agradecia. No entanto, um dia, quando voltava da busca por alimentos, ele encontrou seu abrigo em chamas, envolto em altas nuvens de fumaça. Terrivelmente desesperado, ele se revoltou, gritava chorando. O pior aconteceu. Perdi tudo. Deus, por que fizeste isso comigo? Disse. Chorou tanto que adormeceu profundamente cansado. No dia seguinte, bem cedo, foi despertado pelo som de um navio que se aproximava. Viemos resgatá-lo, disseram. Como souberam que eu estava aqui? Perguntou ele. Nós vimos o seu sinal de fumaça. É comum sentirmos-nos desencorajados e até mesmo desesperados quando as coisas vão mal. Mas Deus age em nosso benefício, mesmo nos momentos de dor e sofrimento. Lembre-se, se algum dia o seu único abrigo estiver em chamas, esse pode ser o sinal de fumaça que fará chegar até você a graça divina.

Você ouviu Como Esquecer Tanto Amor, tema 50 da Rede Romance. Cais, Liriel e Gerson Cardoso. Como Acreditar, Tarsis Iraides.

0: então dali buscarás ao Senhor teu Deus, e o acharás, quando buscardes de todo o teu coração e de toda a tua alma. Deuteronômio 4:29.
1: 1 hora e 52 minutos.

0: Você ouviu Consagração, Aline Barros, Ternura, tema 53 da Rede Romance. Agnus Dei, Michael W. Smith.
1: Não é estranho. Não é estranho como um real parece tanto quando levamos à igreja e tão pouco quando vamos ao shopping. Não é estranho como uma hora é tão longa quando servimos a Deus, mas tão curta quando nos divertimos. Não é estranho como duas horas na igreja parecem tão longas, mas quando assistimos um filme, não. Não é estranho como não achamos as palavras quando oramos, mas elas estão sempre na ponta da língua quando conversamos com alguém. Não é estranho que achamos cansativo ler um capítulo da Bíblia, mas é fácil ler páginas e páginas de livros e revistas. Não é estranho como temos dificuldade em evangelizar e como é fácil falar coisas que não edificam. Não é estranho como todos querem ir para o céu, desde que não tenham que acreditar, dizer ou fazer a vontade de Deus. Pense e veja se você tem dado a Deus o que ele merece.

0: Você ouviu Cordas de Amor, Clamor pelas Nações, On Monai, tema 52 da Rede Romance, Eterno Amor, Denise Cerqueira.
1: Duas horas e 26 minutos.
2: Eis que eu envio um anjo adiante de ti para guardar-te pelo caminho e conduzir-te ao lugar que te tenho preparado. Êxodo 23, 20.

0: Você ouviu? Deus te fez para mim. Templo sou. Ao Senhor, banda rara. Belt and Best. Tema 19 da Rede Romance.
1: A existência de Deus. Existem pessoas que não creem na existência de Deus. Porém, quando um pássaro canta, Deus diz: eu estou aqui, mas o homem não ouve. Trovões e raios aparecem no céu e o homem não nota. Deus faz um milagre e uma vida nasce, mas o homem não repara. E ainda diz: se existes, deixe-me vê-lo. E estrelas brilhantes aparecem e o homem não percebe. Então clama dizendo: toque-me. E uma borboleta pousa no seu ombro, mas o homem a espanta. Deus está em todos os lugares, até nas coisas que nem imaginamos. Abra os olhos e veja.

0: Você ouviu É Hora de Recomeçar, tema 43 da Rede Romance, ao vivo com Jesus, Beno César. Eu queria tanto ter J. Neto.
1: Duas horas, 55 minutos.
2: E lhes darei um só coração, e porei dentro deles um novo espírito, e tirarei da sua carne o coração de pedra. E lhes darei um coração de carne, para que andem nos meus estatutos, e guardem as minhas ordenanças e as cumpram. E eles serão o meu povo, e eu serei o seu Deus. Ezequiel 11, 19 e 20.

0: Você ouviu Let Street Gang, tema 68 da Rede Romance. Porque ele vive, instrumental praise, Getsemane, Leonardo Gonçalves.
1: Meu Deus suprirá todas as vossas necessidades, segundo as suas riquezas na glória em Cristo Jesus. Filipenses 4:19.
2: 3 horas e 8 minutos.

0: Você ouviu Natalie, tema 31 da Rede Romance. Nome de poder, grupo musical Formosa. Pai de amor, Beno César.
1: O filho. Um homem muito rico e seu filho tinham grande paixão pelas artes e tinham de tudo em sua coleção. Mas o jovem precisou ir para a guerra e morreu em batalha quando resgatava outro soldado. O pai recebeu a notícia e sofreu profundamente a morte do seu único filho. Depois de algum tempo, um jovem bateu à sua porta com uma grande tela em suas mãos e disse: "O senhor não me conhece, mas eu sou o soldado por quem seu filho deu a vida. Ele estava me levando a um lugar seguro, mas foi atingido e morreu." Ele falava muito do senhor e de seu amor pelas artes. Então o rapaz estendeu os braços e disse: "Eu sei que não é muito, mas creio que seu filho gostaria que o senhor recebesse isto." Era um retrato pintado pelo jovem soldado. Ele agradeceu e ofereceu-se para pagar-lhe pela pintura. "Não", disse o jovem, "eu nunca poderei pagar o que seu filho fez por mim. Essa pintura é um presente." O pai colocou a tela à frente de suas grandes obras de arte. E sempre que alguém visitava sua casa, ele mostrava o retrato do filho antes de mostrar sua famosa galeria. Mas depois de algum tempo, o homem morreu e haveria um leilão de todas as obras de arte que lhe pertenciam. E o leiloeiro bateu seu martelo para dar início ao leilão. "Começaremos o leilão com a tela O Filho. Quem oferece o primeiro lance?", perguntou. Houve um grande silêncio. Então alguém disse: "Queremos ver as pinturas famosas. Esqueça esta." O leiloeiro insistiu: "Alguém oferece algo por esta pintura?" Finalmente uma voz: "Eu fico com ela." Era o velho jardineiro da casa. Sendo um homem muito pobre, não pôde oferecer muito. Então o leiloeiro soltou seu martelo e disse: "Sinto muito, damas e cavaleiros, mas o leilão chegou ao seu final." "Mas e as pinturas?", perguntaram os interessados. "Eu sinto muito, quando me chamaram para fazer o leilão, havia um segredo no testamento do antigo dono. Não seria permitido revelar este segredo até este exato momento. Somente a pintura O Filho seria leiloada. Aquele que a comprasse herdaria absolutamente todas as suas posses, inclusive as pinturas famosas. O homem que comprou O Filho fica com tudo." Deus entregou seu único e amado filho para morrer por nós numa cruz. E assim como o leiloeiro, a mensagem hoje é: quem ama o filho tem tudo com o pai e herdará suas riquezas.

0: Você ouviu On My Own, tema 32 da Rede Romance. Passeio Espírito Santo, Edilson Maia, pelo Fogo Voices.
1: Ao Rei dos séculos, imortal, invisível, ao único Deus, seja honra e glória para todo sempre. 1 Timóteo 1:17.
2: 3 horas e 36 minutos.

0: Você ouviu? Talvez você se lembre. Tema 14 da Rádio Romance. Por amor, Kim. Ei, quem é? Helen.
1: Porque há um só Deus e um só mediador entre Deus e os homens. Jesus Cristo, homem. 1 Timóteo 2:5.

0: Você ouviu E o Goiral, tema 75 da Rede Romance. Só sei que te amo, Banda Jed. Eu quero estar pronto, Alessandra Samandello.
1: E clamou em alta voz: Lázaro, vem para fora. E saiu o que estivera morto, ligados os pés e as mãos com faixas, e o seu rosto envolto num lenço. E disse-lhes Jesus: desligai-o e deixai-o ir. João 11:43-44.
2: 4 horas e 1 minuto.

0: Você ouviu A Song for You, Ellen Red, Levanta e Anda, Marcelo Nascimento, You Make Love to You, Boys to Men.
1: 4:26.
2: Pois o Senhor é Deus das recompensas, Ele certamente retribuirá. Jeremias 51:56.

0: Você ouviu Amor Antigo, Rony Cardoso, Caruso, Mireille Mathieu, Because I Loved You, instrumental.
1: Um deles, vendo que fora curado, voltou glorificando a Deus em alta voz e prostrou-se com o rosto em terra aos pés de Jesus, dando-lhe graças, e este era samaritano. Perguntou, pois, Jesus: não foram limpos os 10? E os 9 onde estão? Não se achou quem voltasse para dar glória a Deus, senão este estrangeiro. E disse-lhe: levanta-te e vai, a tua fé te salvou. Lucas 17, 15 a 19.
2: Quatro horas e 41 minutos.

0: 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Amém.
1: Você ouviu? Era você, William Nascimento. Vida, Fábio de Melo. Tua palavra, Cassiane.
2: As maravilhas do mundo. Um grupo de jovens estudava sobre as sete maravilhas do mundo. No final da aula, deveriam fazer uma lista do que pensavam fossem consideradas as sete maravilhas atuais do mundo. Embora houvesse algum desacordo, as mais votadas foram Pirâmides do Egito, Taj Mahal, Grand Canyon, Canal do Panamá, Empire State Building, Basílica de St. Peter e a Grande Muralha da China. Mas ao recolher os votos, o professor notou uma estudante muito quieta. A menina não tinha virado sua folha ainda. Então o professor perguntou se ela tinha problemas com sua lista e respondeu: sim, eu não consigo concluir a minha lista porque existem muitas maravilhas. E o professor disse: então diga-nos o que você já tem e talvez possamos ajudá-la. A menina hesitou, então leu: eu penso que algumas das maravilhas do mundo são viver, sentir, ver, ouvir, falar, rir e amar. Às vezes olhamos com mais facilidade as façanhas do homem do que as obras de Deus.

0: Você ouviu Just Jones, Quincy Jones e James Ingram. Fique comigo, Placa Luminosa. Dê um sorriso, J. Neto.
1: Cinco horas e oito minutos.

0: Você ouviu Antes e Depois, Beto Byron, The Bower of Love, tema 1 da Rede Romance, Sonda-me, instrumental, Praise.
1: Mais uma chance. Havia um homem muito rico que possuía muitos bens e um único filho, seu herdeiro, que gostava de fazer festas e estar com seus amigos e nunca ouvia os conselhos do seu pai. Um dia, o velho pai, já avançado em idade, disse aos seus empregados para construírem um pequeno celeiro. Dentro dele, o próprio pai fez uma forca e junto a ela uma placa com os dizeres: "Para você nunca mais desprezar as palavras de teu pai." E disse ao filho: "Eu já estou velho e quando eu partir, você tomará conta de tudo. Talvez você deixe a fazenda nas mãos dos empregados, venda todos os bens para se sustentar e gaste tudo. E quando não tiver mais nada, teus amigos se afastarão de você e só então se arrependerá amargamente de não ter dado ouvidos a teu pai. Foi por isso que construí essa forca. Ela é para você. Quero que prometa que se acontecer o que eu disse, você se enforcará nela." O jovem riu, achou um absurdo, mas para não contrariar o pai, prometeu, pensando que isso jamais pudesse acontecer. O tempo passou, o pai morreu e seu filho tomou conta de tudo. Mas assim como seu pai havia previsto, o jovem gastou tudo, vendeu os bens, perdeu os amigos e até a própria dignidade. Desesperado e aflito, começou a refletir sobre sua vida e viu que havia sido um tolo. E lembrou-se das palavras do seu pai. Pesaroso, o jovem levantou os olhos e avistou o pequeno celeiro. A passos lentos, dirigiu-se até lá e, entrando, viu a forca e a placa empoeiradas e então pensou: "Eu nunca segui as palavras do meu pai, não pude alegrá-lo quando estava vivo, mas pelo menos desta vez farei a vontade dele. Vou cumprir minha promessa. Não me resta mais nada." Então ele subiu nos degraus e colocou a corda no pescoço e pensou: "Ah, se eu tivesse uma nova chance." Então se jogou do alto dos degraus e por um instante sentiu a corda apertar sua garganta. Mas o braço da forca era oco e quebrou-se facilmente e o rapaz caiu no chão. Sobre ele caíram joias, esmeraldas, pérolas, rubis, safiras e brilhantes. A forca estava cheia de pedras preciosas e um bilhete. Nele estava escrito: "Esta é a tua nova chance. Com amor, teu velho e já saudoso pai." Deus é exatamente assim. Quando nos arrependemos, Ele sempre nos dá uma nova chance.
2: Horas e 27 minutos.

0: Você ouviu Hello, Goodbye, Voices, Meu Deus, Minha Lei, tema 5 da Rede Romance, Águas Cristalinas, Isis Regina.
1: Pensai nas coisas que são de cima, e não nas que são da terra. Colossenses 3:2.

palavra do Senhor nos diz que Jesus é o nome que está acima de todo nome. Você pode adorá-lo com todo o coração.

0: está no nome de Jesus. Aleluia.
1: Você ouviu Não Precisa Perdão, tema 10 da Rede Romance. Sapato de Fogo, Paulo André. Deus Forte, Kleber Lucas.
2: Tudo quanto fizerdes, fazei-o de todo o coração como ao Senhor, sabendo que recebereis do Senhor o galardão da herança. Colossenses 3, 23, 24.

0: 6 horas.
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2: Estamos chegando.

0: Ô, compadre, comadre, estamos chegando aqui no Clube do Caipirão, defendendo as tradições culturais de nossa terra com grandes sucessos do nosso cancioneiro. Muita música, alegria pra você, que é o melhor ouvinte do mundo. Vamos que vamos!
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0: A sonoplastia do meu irmão companheiro Zé Luquinha, assessoria e produção da Dona Juju. Juntos nós vamos reviver um passado tão vivo e presente na história e na memória de cada um de nós amantes da música sertaneja. Com a proteção de Deus, estamos chegando!

0: Moda bonita demais, boiada perdida com Zilo e Zalo, abrindo com chave de ouro mais uma edição do nosso Clube do Caipirão.
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0: Opa, que maravilha, mais uma vez seja muito bem-vindo, compadre, bem-vinda, compadre, ao nosso Clube do Caipirão, edição especial sempre junto com você. A Juju já foi ajeitar um cafezinho pra nós, o Luquinha tá ali separando mais umas modas, e nós vamos juntos recordando os grandes momentos da nossa música sertaneja, e a moda por aqui não para.
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0: Agora no jeito das antigas, com Do Guarujá, de 1981. Composição do Luizinho e do Zé Fortuna, Tardes de Domingo.

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1: Moda boa demais, a gente ouviu, ainda tem muitos sucessos pra gente curtir. Ô, compadre, comadre, vamos tomar um café? Ô, Juju, põe um cafezão pra nós aqui, Juju. Aí, ó, café adoçado com rapadura, no sistema antigo. É bom demais, é saudável, né? Café gordo, sustançoso, como diz o caboclo. E vão apreciando um café e ouvindo moda sertaneja.
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1: Ó, o nosso programa de rádio, ele tem o objetivo de preservar a cultura caipira e a música sertaneja raiz. Por isso, nós temos alguns parceiros que nos dão um apoio cultural para continuarmos firmes nesse projeto.
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2: E o nosso Clube do Caipirão está no ar desde 2008, defendendo a viola, a cultura, as tradições de nossa terra, sempre mantendo firme o melhor do nosso cancioneiro rural e da música tradicional, trazendo desde as raridades, as pioneiras da nossa canção, até mesmo as músicas mais novas, mas sempre dentro do estilão do sertanejo raiz, tradicional e romântico. 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
2: Já já tem mais moda.
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4: 6:19.
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4: É o Clube do Caipirão defendendo a viola caipira, as tradições de nossa terra. Bom dia pra você que tá chegando agora, você que já vem com a gente, seja muito bem-vindo. Tem muita moda boa pra gente ouvir.
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4: Agora no jeito, Pensão da Estrada com o Rei Gaspar e Majestade.

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2: Aqui a moda não para, é uma na sequência da outra.

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2: Vamos cuidar do nosso meio ambiente.
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2: Valeu, Wilson Sartori, pelas dicas. É isso aí, vamos cuidar do meio em que vivemos, vamos cuidar do nosso meio ambiente.
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2: Ótima terça, bom dia!

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1: Tá na hora de levantar, compadre, comadre, fica enrolando não.
2: Levanta, empiastro, vai trabalhar.
1: Já, já, tem muito mais sucessos pra você. Eu vou ali, já volto, é um coicinho só.
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4: 6 horas e 38 minutos.
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7: Já estamos de volta com o Clube do Caipirão, maior programa sertanejo raiz do rádio.
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7: Agora no jeito, rédeas do possante, Ana Castela e a nossa rainha dos caminhoneiros, Sula Miranda.

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2: Agora para o que você está fazendo, chegue mais próximo do rádio, aumenta o volume. Vamos ouvir Os Bastião no humor caipira do Clube do Caipirão.
3: Ô, gente, Bastião tá aqui não, mas vou contar um caos pra vocês. Ô, gente, tem um dia um colega meu, eu trombei com ele na praça. Ele tava na praça sentado lá e ele falou comigo que ele ficava vigiando uma menina, que ele era doido pra perguntar um negócio pra menina, e a menina todo dia ia no banheiro público da praça. Aí eu falei, ih, tá interessado na menina, pronto, tá querendo agora conversar com ela. Aí eu falei com ele, meu filho, hoje você toma coragem, você vê a todo dia, mas hoje você toma coragem, vai lá e pergunta ela. Aí, não, hoje eu vou tomar coragem então. Aí a menina entrou no banheiro, na hora que ela saiu, aí ela tomou coragem. Ele, agora eu vou lá. Falei, eu vou com você pra ver se você vai falar mesmo. Ô, gente, eu achando que ele ia perguntar se ela tinha namorado, se queria dar umas paqueradas nela, né? Não, sabe o que perguntou ela? Aqui, você já deu sua cagadinha hoje? Ó, oh. Vê se pode entender, gente.
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2: Aí, Os Bastião, aqui no Humor Caipira do nosso Clube do Caipirão. Siga no Insta, @osbastiãosg. Amanhã tem mais causa pra você.
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2: Aqui a moda não para, é uma na sequência da outra. Toca mais uma, companheiro.
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2: Vamos com o Minuto do Caminhão, para você que tá na rodagem, tá no trecho, cruzando as estradas do nosso Brasil.
3: Um costume perigoso que ainda existe em muitas oficinas é achar que os parafusos, porcas e abraçadeiras só variam em suas medidas. Num caminhão moderno, qualquer improviso pode dar um problemão, desde ruídos e desgastes prematuros nas peças até acidentes graves. Nos parafusos, além de existirem os tipos certos para cada aplicação, a resistência varia. É por isso que fazem aquelas marcações nas cabeças. Também é preciso ter cuidado com os modelos elásticos, como os usados em muitos cabeçotes. O correto é descartar e montar novos. Outros perigos são reaproveitar as cupilhas, os anéis de retenção ou aquelas porcas com travas por amassamento. Desmontou, vai pro lixo. Adesivos do tipo trava-rosca podem ser usados, mas apenas nos locais indicados pela montadora e com a fórmula certa. Confira sempre o código. As porcas autotravantes não podem ser trocadas por peças simples e ainda existem as versões especiais para os locais com altas temperaturas. E esqueça as abraçadeiras comuns de lojas de ferragens. Use os tipos e materiais certos, além dos alicates profissionais na instalação e aperto. Para rodar seguro e tranquilo, nunca economize com esses itens. Compre tudo original ou busque uma loja de autopeças especializada. Quer saber mais sobre o mundo dos pesados? Aqui todo dia tem novidade pra você.
2: São as dicas para os amigos da estrada. Você que tá na boleia do bruto, obrigado pela carona. Lembrando que o Clube do Caipirão é o limite aí do seu rádio.
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2: E agora vamos com o Momento Saúde com Edelson Moura.
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2: Seja bem-vindo, Caiado.
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2: Vamos agora com as histórias e canções da música sertaneja. Vamos ouvir a história de um prego, bonita composição do João Pacífico. O João Pacífico escreveu essa moda pro seu netinho, que queria pendurar uma gaiola na parede da casa lá, galera, com o passarinho. E aí ele ficou pensando, né, um preguinho ali e tal, e veio essa história na cabeça dele, e ele escreveu essa belíssima canção, um marco da nossa música sertaneja, e nós vamos ouvir a gravação original com Mineiro e Manduzinho, na segunda formação da dupla Mineiro e Manduzinho. A dupla Mineiro e Manduzinho teve duas formações na história da música sertaneja, a primeira formação de 1954 a 1958, e a segunda formação, essa que a gente vai ouvir, de 1974 a 1982. Vamos ouvir a história de um prego. Essa moda também foi gravada com Chitãozinho e Chororó, teve um âmbito nacional muito bom também, ficou muito boa, mas nós vamos ouvir a gravação original, que inclusive tem a participação do poeta João Pacífico. Vamos ouvir a história de um prego com João Pacífico e Mineiro e Manduzinho, a gravação de 1980.
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0: Aí, ó, história de um prego nas histórias e canções da música sertaneja com João Pacífico e Mineiro Manduzinho, gravação de 1980.
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1: Tá na hora de levantar, compadre. Acorda, Zé.
2: Você não me ouviu, não, Zé? Eu disse que tá na hora de acordar. Eu disse, acorda e levanta, homem.
1: E ó, fique ligado, porque eu vou ali e já volto com muito mais pra você.
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1: E agora vamos com o Momento Saúde com Edelson Moura.
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6: 7:41.
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1: É o Clube do Caipirão pelo rádio, pela internet. O negócio é defender as tradições de nossa terra com as músicas que marcaram época. Bom dia!
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1: Vamos ouvir o Teodoro Sampaio e a Ana Castelo.

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1: Pode ir pra vocês tudo!
2: Eita, antes do próximo sucesso, vamos tomar um café? Ô, Juju, põe um cafezão pra nós aqui, Juju. Aí, ó, adoçado com rapadura, no sistema antigo, a moda dos tropeiros. É bom demais, hein?
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2: Na ponta da agulha, caminheiro, classiqueira moda com Zilo e Zalo.

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1: Bem, meus amigos, chegamos ao final de mais uma edição do nosso Clube do Caipirão, agradecendo você pelo carinho da sua companhia, da sua audiência. Fique com Deus, com ele também voando. Até mais.
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3: 7:59.
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1: 8:55.
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Não se turbe o vosso coração. 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

0: A fé do cristão crê perfeitamente que as promessas de Deus são infalíveis. E vejam que promessa tão tremenda e tão gloriosa. Não se turbe o vosso coração. Credes em Deus, crede também em mim. Na casa de meu pai há muitas moradas. Se não fosse assim, eu vos teria dito: vou preparar-vos lugar. E se eu for e vos preparar lugar, virei outra vez e vos levarei para mim mesmo, para que onde eu estiver, estejais vós também. Isto é Jesus falando a todos quantos têm crido em Deus e por isso têm crido nele. Segundo o Evangelho de São João, capítulo 14, versículo 1 ao versículo 3 deste capítulo. Para que onde eu estiver, estejais vós também. As palavras de Jesus, através da Bíblia Sagrada, deveriam ser suficientes para nós, os crentes. Ainda que não tivéssemos nenhuma visão, ainda que não sentíssemos nenhuma emoção, nunca tivéssemos um sonho, nem víssemos uma cura, nem milagre algum, as palavras de Jesus, conforme estão escritas na Bíblia Sagrada, deveriam ser tudo para nós. E afirmamos com certeza, para aqueles que têm crido por meio do Espírito Santo, elas, as palavras de Jesus, são tudo que eles necessitam. Nem só de pão viverá o homem, mas sim de toda a palavra que sai da boca de Deus. E Jesus era Deus encarnado, Emmanuel, Deus conosco. Nesse instante, devemos lembrar novamente, por quanto isto nos edifica, que uma vez redimidos, somos participantes das promessas a todos os fiéis, a todos quantos amam ao Senhor com uma fé perfeita em seus corações. Nenhum dos redimidos estará em qualquer lugar a não ser onde Jesus está, para que onde eu estiver, estejais vós também. O lugar do salvo é onde está o Salvador. Já aprendemos que ele está em sua palavra, portanto devemos estar na sua palavra se queremos estar nele. O que não é difícil, se de fato temos sido feitos filhos de Deus. Porque antes estávamos condenados à ira, estávamos destituídos da glória, mas Deus, nos amando de tal maneira, se encarnou no ventre de uma mulher, de uma virgem, se fez carne, participou de tudo que nós participamos em fraqueza, em necessidades, em angústias, para que pudesse então nos salvar, nos redimir e assim sermos feitos filhos de Deus pelo envio do Espírito Santo. O profeta desta era diz isto como ilustração. Ele diz: eu tenho um menino, José, ele é uma parte minha. Não importa o que aconteça, se eu fosse um homem rico, o pior que eu poderia fazer seria deserdá-lo. Mas não há nada que eu poderia fazer para negá-lo como meu filho? Eu não posso, porque ele é uma parte minha. Façamos aqui um teste de sangue, comparemos seu sangue com o meu, isto provará que José é meu filho, ele é meu. E continua o profeta afirmando: é o teste de sangue que demonstra se você é de Deus ou não. Na verdade, não é a química. Mas você sabe que o sangue não é a vida, mas a vida está no sangue. E esta vida que está no sangue de Jesus Cristo, o qual recebemos pela fé, em espírito, é o Espírito Santo. O que é o verdadeiro batismo do Espírito Santo, que nos proporciona uma fé genuína na mensagem do dia. Lembrando-nos sempre de que a fé promove obediência. A fé é comprovada pela obediência. A obediência é comprovada pela fé, pela confiança. Abraão obedeceu porque antes creu. E todos os heróis da fé deram suas vidas em obediência porque antes haviam crido. Então é o teste de sangue, o que quer dizer o teste de vida, a vida vivida, o tipo de vida que você leva, é que prova se você é de Deus ou não. Os frutos da árvore provam a sua espécie, a semente que foi plantada ali. O profeta ainda se lembra do tempo que ele costumava conduzir o rebanho de gado puros ali pelo Colorado. Ele diz que o governo tinha os pastos de propriedade do governo, não é? Mas o governo só admitiria a entrada de animais que tivessem sangue puro, e para isso então cada animal tinha que ter a etiqueta sobre a sua orelha. Isto mostrando a qualidade do sangue. A etiqueta significava que era um puro sangue. Os vaqueiros que os guardavam não olhavam nenhuma vez sequer para a marca, para a denominação. O que Deus está fazendo? Deus não está olhando para marcas registradas por homens. Deus está olhando para a qualidade de espírito, para a qualidade de vida. Aqueles vaqueiros olhavam simplesmente para a etiqueta, para ver se o sangue era o sangue certo. E se você for o sangue certo, então tudo está certo. E o único sangue certo, a única vida certa, é a de Cristo. É o único que Deus reconhece como seu filho. Você não pode reconhecer um outro sangue como seu filho. Deus não pode reconhecer um outro sangue a não ser o sangue de Jesus como seu filho. Daí então, bom lembrarmos nesse instante do que Paulo fala aos Gálatas, capítulo 4. Ele diz: digo, pois, que todo tempo que o herdeiro é menino, em nada difere do servo, ainda que seja senhor de tudo, mas está debaixo de tutores e curadores até o tempo determinado pelo Pai. Assim também nós, quando éramos meninos, estávamos reduzidos à servidão debaixo dos primeiros rudimentos do mundo. Mas vindo a plenitude dos tempos, Deus enviou seu filho, nascido de mulher, nascido sob a lei, para remir os que estavam debaixo da lei, a fim de recebermos a adoção de filhos. E porque sois filhos, Deus enviou aos nossos corações o Espírito de seu Filho, que clama Abba, Pai. Você não pode chamar o seu vizinho de pai. Você, rapazinho, mocinha, você não vai chamar aquele outro homem estranho de pai. De maneira alguma. Assim também somos nós em relação a Deus. É o Espírito que está em nós e que clama pelo Pai. De um modo geral, todo mundo diz, ó Pai, ó Deus é um bom Pai. Deus é Pai de todos. Não. Mas é a adoção de filhos que leva o Espírito Santo a clamar dentro de nós. Abba, Pai. Pai, Pai, em todas as circunstâncias, em todas as dificuldades, o filho clama pelo Pai, pela ajuda do Pai. Ele se rende ao Pai. Agora, o Pai só trata como filho aquele que tem a adoção, aquele que tem o seu sangue, aquele que tem o seu espírito. Não é filho de Deus aquele que não tem o sangue de Deus. Não é filho de Deus aquele que não tem a vida de Deus. Aquele que não tem o Espírito de Deus. Só pode clamar Pai aquele que tem o Espírito, dado como adoção. Temos crescido em Cristo. Temos chegado à estatura do varão perfeito. E por isso temos o direito natural, pelo próprio Espírito, de clamarmos, Abba, Pai, Papai, Pai, Pai. Isso é um direito exclusivo do Filho, e é aquele que tem o sangue, é aquele que tem a vida, é aquele que tem o Espírito do Pai, é que pode clamar, Abba, Pai. Você sabe que Deus olhou para baixo e declarou, a alma que pecar, essa morrerá. Será separada de mim. Não pode se aproximar de mim. Sabemos que todos pecaram e destituídos estão da glória de Deus. Isto significa que todos morreram. Todos foram separados. Não há nenhum melhor do que o outro. E virá um dia quando até mesmo o restinho da vida seria apagado. Mas Deus, em amor, tomou um animal e tomou sua vida em lugar da vida do pecador. Isso aconteceu no Velho Testamento como um tipo. O pecador levava um cordeiro. Ele colocava sua mão sobre o cordeiro enquanto o sacerdote cortava o pescoço do cordeiro. O pecador sentia o sangramento e ouvia o balido. Ele sentiu o corpo rígido na morte. Ele viu o fumo do sangue aspergido, subindo a Deus. Ele sabia que o cordeiro tinha tomado seu lugar, que uma vida estava sendo sacrificada no seu lugar. Ele sabia que a vida do cordeiro tinha sido tirada por causa dele. Um animal estava morrendo no seu lugar. Porém, a vida daquele cordeiro era a vida de um animal e não podia voltar sobre o pecador, purificando. Assim ele permanecia com o mesmo desejo de pecar. Ele subia com o pecado em mente e voltava um ano mais tarde para oferecer um sacrifício pela mesma coisa. Isto mostra, ouvintes, que nós não devemos ter uma vida rotineira. Não. Porque no Novo Testamento não é assim. Nosso Cordeiro que morreu é o Filho de Deus que deu seu sangue como resgate para muitos. Pela fé nós subimos e colocamos nossas mãos sobre este Cordeiro. Nós o vemos com as feridas sangrando, as costas laceradas, os cruéis espinhos rasgando sua fronte, sentimos sua dor e ouvimos-o clamar, Deus meu, Deus meu, por que me desamparaste? E o que aconteceu? A vida que deixava aquela célula quebrada que retinha o sangue volta sobre o pecador arrependido. A vida que estava nele em Jesus Cristo volta sobre nós. Nós retornamos não mais com desejo de pecar, de fumar, de beber, de prostituir, de cobiçar, de mentir, de estarmos num evangelho fácil, de estarmos numa estrada larga. Não, nós retornamos com desejo de sermos cheios de Deus, cheios do Espírito, e agora possuímos um ódio, sim, pelas obras e concupiscências da carne. O único ódio que devemos possuir, devemos guardar em nosso coração, o único repúdio é contra o pecado, contra as concupiscências da carne, contra a inclinação da carne, que é inimizade contra Deus, é ódio contra Deus, contra a palavra verdadeira, contra a sã doutrina. Mas se esta vida do Cordeiro tem vindo sobre nós, pela fé no seu sacrifício, nós amamos a palavra, nós amamos a sã doutrina e não temos mais desejo de pecar, porque somos filhos de Deus, temos o sangue de Deus, temos a vida de Deus, temos o Espírito de Deus, temos o sangue do Pai, temos o Espírito do Pai, temos a vida do Pai, por isso clamamos, Abba Pai, Pai, Pai. Por isso pedimos, por isso oramos, por isso nos santificamos, por isso nos consideramos justificados pela fé, vivemos pelo que temos crido, obedecemos aquilo que cremos, porque é sua vida em nós. Não é apenas uma coisa intelectual, apenas uma coisa mental, não é apenas um Cristo histórico, pregado em sermão muito eloquente e bonito, esquematizado teologicamente, mas é Cristo em você, é o Espírito Santo tomando posse de sua vida, transformando a sua natureza pecaminosa em uma natureza divina, na natureza do Cordeiro. É necessário que tenhamos nossas naturezas transformadas, que sejamos participantes da natureza divina. Para isso Ele tem nos dado a sua natureza, Ele tem nos dado do seu Espírito, Ele tem nos dado do seu sangue, Ele tem nos dado de sua vida. Se Ele tem nos dado, qual será a nossa desculpa diante do trono branco, diante do juízo eterno? Qual será a nossa desculpa? Ele não requer nada de nós que Ele não tenha nos dado primeiro. Eu creio que o Espírito de Deus está se identificando nesta hora com muitos de seus filhos através desta palavra. O Senhor vos abençoe. O Senhor vos dê a graça. O Senhor vos batize com esta fé genuína. Somos filhos de Deus. Temos o sangue de Deus, temos a vida de Deus, temos o Espírito de Deus. Amém.
1: Agradecemos a Deus por mais esta poderosa palavra de ter nos concedido nesta manhã aos nossos corações, trazendo cura, paz, libertação e salvação para as nossas almas. 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Também temos o nosso Tabernáculo da Fé aqui na cidade de Birigui. Fica na rua Luzival, Laurentino de Moraes, número 216, Residencial Quinta da Mata. Esta programação vai ao ar de segunda a segunda-feira. Então desejamos a todos os nossos ouvintes um bom dia. E amanhã estaremos de volta com esta mesma programação, nesta mesma emissora, neste mesmo horário. Com fé no Filho de Deus, a fé que vence o mundo. Um bom dia com Jesus.

0: 10:01. 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
3: E aí, bom dia, chegamos, tá tudo bem com você? Passaram bem de ontem pra hoje? Já é terça-feira, hein? Olha o Washington Luiz chegando pra ficar contigo aqui na Top FM 104,9, abraçando o Birigui e toda a região onde você estiver, bom dia, mas bom dia mesmo, hein? Trabalhando em casa, no seu carro, tudo de bom e obrigado pela grande audiência e eu já convido você pra ficar comigo aí, ó. 2 horas de um bom bate-papo a partir de agora até o meio-dia. Tá começando mais uma vez aqui na Top FM, a nossa viagem musical.
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Aí fechando mais uma grande sequência pela sua manhã, você relembrando, matando saudades aqui na Top, hein? Um abraço, tudo de bom, uma ótima manhã pra você. Obrigadão pelo carinho, onde você estiver, bom dia. Vamos seguindo.

0: Você vai seguindo com Washington Luiz, é o carisma do rádio, todas as manhãs, abraçando você que tá aí curtindo a programação, tá? Você que eu conheço, você que eu não conheço, mas pode ter certeza que eu trago você no meu coração. O pessoal de Birigui, Araçatuba também, curtindo a gente, Valparaíso, um abração carinhoso, tudo de bom aí, tá? O pessoal de Votuporanga também, né? Lá em Votuporanga, deixa eu mandar um alô, também tá curtindo aqui a nossa programação, pessoal que tá plugadinho aí pela internet, pela rede social, tá? Já tá curtindo a programação pela rede social aí? Está em todo lugar com você, né? É a nossa viagem musical.
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0: 10:28.
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5: E assim nós vamos seguindo aqui pela Top FM. Bom dia, ótima manhã para todos vocês. Até o meio-dia, a nossa viagem musical. Você matando saudades, relembrando. E é claro, hein? Voltando ao passado. Onde você estiver, bom dia. Trabalhando, curtindo a programação. Ótima manhã. Fique à vontade aí. Oi, Marli. Bom dia para você. Solange, bom dia.
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0: fala a verdade, lembra dessa aí ou não? Claro que você se lembra, matando saudades aqui na nossa viagem musical. Abração do carisma do rádio, tudo de bom. A gente segue, vai mandando alô, vai mandando recado através do nosso WhatsApp. Eu tô te esperando, hein? Bora seguindo!
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0: Seguindo com muito mais aí, você curtindo a programação, trabalhando, plugado pela internet, aquele abraço, hein? Vamos passar aqui pelo nosso WhatsApp, deixa eu ver quem tá mandando alô pra gente. Deixa eu mandar um beijão pra Rita. Oi, Rita, tudo bem? Washington Luiz, eu tô adorando a viagem musical. É uma melhor que a outra, como você diz. Valeu, obrigado, Rita. Beijo pra você, tá? Tudo de bom aí, tá certo? Quem tá curtindo a programação, pessoal também trabalhando nas oficinas mecânicas, quero mandar um bom dia pro pessoal da área da construção também, né? Um abração aí, gente. Quem tá curtindo também, meu amigo, o Celcinho. Tudo certinho, Celcinho? Celcinho tá lá no bar, mas tá curtindo a gente aí. Um abraço, eu mando um oi. Valeu, gigante. Ótima manhã, tudo de bom pra você.
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0: 10h55.
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5: E a gente volta seguindo com tudo aqui na melhor programação da Top FM. Grande abraço pra todos vocês, hein? Tá no carro, tá curtindo a gente aí? Bom dia, pessoal do Parque das Nações, uma ótima manhã, tudo de bom pra vocês aí, tá? Valeu, hein? Oi, Cida, um abraço, tá curtindo a gente aí também, Érica, bom dia, Andrega, bom dia, ótima manhã pra vocês aí, tá? Nossa festa segue até o meio-dia aqui, ó.

Aí mais uma grande canção aqui na Top FM. Aqui você já sabe, né? Você que lembra, mata saudades, então vem comigo, vai mandando o seu alô, vai mandando o seu recado. Eu quero saber onde você está acompanhando a Top FM. Vamos seguindo com a viagem musical. 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

0: Há quanto tempo você não ouve essa, hein? E a gente relembra, mata a saudade juntos aqui todas as manhãs, é ou não é? Então é o seguinte, ó, vai se preparando porque daqui a pouquinho tem mais e muito mais pra você aumentar o volume após o intervalo.
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5: Voltamos e eu quero mandar um alô pro pessoal do Vale do Sol, pessoal do São Vicente, curtindo a gente. Bom dia, Europa, Estoril, Distrito Industrial, pessoal do Paraíso também, Morumbi, todo mundo curtindo aqui, pessoal de Birigui, você que tá plugado pela internet, bom dia, uma ótima manhã, vem comigo aí, tá? Manda o seu alô, manda o seu recado através do nosso WhatsApp, 18-3304-1022, 18-3304-1022, hein? Tô te esperando!

Quanto tempo você não ouve essa? Fala a verdade, hein? Aquela viagem musical maravilhosa, fazendo o coraçãozinho, ó, tum-tum, bater mais forte, né? E você curtindo aqui conosco. Muito bom dia pra você que vai tomando o seu café. Bom dia pra você que está em casa, você que tá trabalhando, uma ótima manhã. Agradeço o papai do céu, o dia tá lindo aí fora. É só saber desfrutar, né? Excelente dia pra você, pra família toda. E a nossa viagem musical.

0: não dá mais tempo pra nada, eu tô ficando por aqui, grande abraço, obrigado pelo carinho e pela audiência. Eu tô encerrando por aqui a nossa participação, a nossa viagem musical que volta amanhã, se Deus quiser e Ele quer, porque eu acredito muito nele, tá? Como eu sempre digo, juízo, e amanhã quem chegar primeiro, espera o outro. Valeu, até lá!
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3: 11:54.
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2: Olá, uma excelente tarde para você que acompanha a programação da Rede Imaculada de Comunicação. Agora, meio-dia 25, pelo horário de Brasília. Eu sou Núria Coelho e seguimos juntos até uma da tarde. Estamos na 23ª semana do Tempo Comum. Hoje é o Dia Mundial da Alfabetização, criado pela Unesco em 1967. A data chama a atenção para a importância da leitura e da escrita e para o combate ao analfabetismo. Hoje se celebra a Natividade de Nossa Senhora, o nascimento da Virgem Maria. A festa está entre as mais antigas celebrações marianas da Igreja. A Natividade de Nossa Senhora é celebrada exatamente 9 meses depois da festa da Imaculada Conceição, comemorada em 8 de dezembro. É uma celebração que recorda Maria ainda menina e aponta para a missão que ela receberia como mãe de Jesus. Faltam 117 dias para o fim do ano e seguimos no inverno brasileiro.
3: Mensagem do Papa Leão XIV.
2: Celebramos hoje o nascimento de uma menina chamada a se tornar a mãe de seu Criador, a mãe de Deus. E, no entanto, nasce simplesmente uma menina, como as filhas e netas que temos nos braços. Temos para ela títulos nobres e excelsos, de senhora e rainha, mas o caminho de Deus foi e continua sendo mais simples e silencioso, e nem por isso menos poderoso e transformador. É o caminho do próprio Jesus. E nesta edição você vai saber que SUS oferece atendimento gratuito para cuidar da saúde mental. Vícios que aprisionam e os riscos das drogas e do tabaco. Daqui a pouco, o primeiro episódio da nossa reportagem especial sobre vícios. Frente fria traz chuva, frio intenso e riscos de geada no país. Papa Leão XIV ganha retrato na Basílica da Mãe do Bom Conselho. Hoje é terça-feira, 8 de setembro de 2026. E estes são alguns dos destaques do Imaculada Notícias, que já está no ar.
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2: UBS, CAPS, UPAs e serviços de emergência do SUS oferecem atendimento gratuito para quem precisa de apoio em saúde mental. Saiba agora onde procurar ajuda e conheça os caminhos disponíveis para receber acolhimento, orientação e acompanhamento profissional.
4: Ainda considerados caros, especialmente para a população de renda mais baixa, os atendimentos e serviços na área de saúde mental oferecidos pelo SUS ou por clínicas de baixo custo e instituições de ensino têm sido uma importante ferramenta para quem precisa de ajuda. O SUS, Sistema Único de Saúde, oferece atendimento por meio da rede de atenção psicossocial, com uma série de serviços para quem está em sofrimento emocional ou enfrenta problemas como o uso prejudicial de álcool e outras drogas. O objetivo é garantir acesso, atenção integral e tratamento contínuo, respeitando os direitos humanos e a autonomia das pessoas, combatendo o preconceito e promovendo a equidade. O atendimento é realizado por profissionais como médicos, psicólogos, assistentes sociais, enfermeiros e terapeutas ocupacionais. Lidiane Silva é psiquiatra do SUS e explica alguns caminhos gratuitos que podem ser acionados.
5: O SUS oferta suporte essencial através das unidades básicas de saúde que fazem o primeiro acolhimento. Casos moderados a graves são encaminhados para o CAPS. Em momentos de crise aguda ou risco iminente, as UPAs e prontos-socorros devem ser acionadas. Também vale lembrar do CVV, que é o Centro de Valorização à Vida, pelo telefone 188, que oferece escuta gratuita e sigilosa por 24 horas por dia.
4: A assistente administrativa Fabiana Moreira começou a ter ansiedade, crises de choro e uma grande irritação. Ela buscou atendimento na rede pública de saúde mental e conta como

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1: Love Nejo, aqui na programação da rádio. Muito legal, hein? Daqui a pouquinho tem mais.
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2: 12 horas e 37 minutos.
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10: Sofrendo e se apaixonando. É o Love Nejo aqui na programação da rádio. Tamo de volta com mais uma sequência. 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
1: Esse é o Love Nation dessa terça-feira, encerrando muito bem com essa música muito bonita, por sinal. Aliás, essa você gosta? Qual é o som mais bonito do programa que você achou que a gente tocou hoje, né? Participa aqui no Insta dessa terça-feira e a gente se fala amanhã com mais Love Nation. Não esquece de pedir a sua. Beijo.
2: 12 horas e 58 minutos.
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0: 13 horas. 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
3: Olá, gente boa, estamos chegando com mais um programa Linha do Tempo no seu rádio. Fique ligado com a gente, selecionamos as melhores para hoje. Vamos curtir só música boa, só sucesso de todos os tempos. Estamos no ar, eu sou o BJ e você vai curtir as melhores comigo.
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0: hora de uma paradinha no programa Linha do Tempo. A gente volta já, hein? Tem muito mais pra você recordar, pra você curtir, pra você se emocionar.
1: Treze horas e 29 minutos.
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3: Alô, alô, você! Salve, salve, turma! Tô chegando nesta terça-feira pós-feriado, dia 8 de setembro. E aí, como é que foi o feriadão? Tudo 100%? Então, ó, mãos à obra que hoje já é dia útil. Eu sou o Silva Júnior e tô por aqui, ó, trazendo o resumo da sua novela favorita. É o nosso Novelizando no ar. E eu começo com a novela das 6 da Globo, A Nobreza do Amor. Hoje, Tonho e Alica sofrem com a impossibilidade de seu amor e decidem se afastar. Graça reclama com Casimiro por Caetana ter deixado o engenho. Mirinho inventa para Marta e Virgínia que foi ele quem decidiu sair da casa de Casimiro. Ainda, Javari ou Jauari, como que fala o nome desse cidadão aí, rapaz? Ele e também o Borgade e Gendal decidem sobre a entrada dos franceses nas minas de Batanga. Viriato comenta com Adonis que Geralda está sofrendo com a partida de Carrapato. Fátima reconhece Donato e deduz que o milagre de Veneranda era falso. Dona Menina se preocupa com a decisão de Tonho de se afastar de Alica. Virgínia passa mal ao saber que deverá dividir sua herança com Ritinha. Marta revela a Tereza que Diógenes é pai de Ritinha. Alica recebe um telegrama de Omar com a data de sua partida para Batanga. E esse foi o resumo de A Nobreza do Amor. Daqui a pouco eu volto com tudo que vai rolar na novela das 7. Segura!
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6: Voltamos com o programa Linha do Tempo e as melhores músicas para você curtir. Essa aqui, ó, é sensacional. Toca!

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0: A já tradicional paradinha acontece pra gente ir ali, faturar um pouquinho, não é? Que é importante pra empresa. E já já a gente continua. Mais música e emoção daqui a pouquinho pra você.
1: Quatorze horas e 3 minutos.
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3: Legal, turma! Já estamos de volta com mais um bloco do Novelizando desta terça-feira. Gente, agora bora pro resumo da novela das sete por você. Bela e Lucas aprovam o plano das crianças de aproximar os dois. Yara e Dalila acreditam que Juarez estava brincando sobre a possível mudança. Gabriel não cede à pressão de Vanessa e afirma que os dois enfrentarão um divórcio litigioso. Próspero fica sentido pela tristeza de Toy por conta de Leandra. Margot nota a animação de Lucas. Mike conforta Toy. Sabugo busca Tonton na casa de acolhimento. E a menina comemora sua volta para casa, na casa do pai. Peixe se arrisca ao voltar na casa de Julie, que está ocupada por um homem. Vanessa fotografa o beijo entre Lucas e Bella e mostra a Gabriel. Yara encontra sua casa revirada e Juarez se desespera. Esse foi o resumo de hoje da novela das sete por você. Daqui a pouco eu volto com o resumo da novela das nove.
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6: Opa, estamos de volta aqui com o programa Linha do Tempo e vamos curtir mais músicas de todos os tempos.

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0: Estamos juntos no programa Linha do Tempo com músicas de todos os tempos que você gosta de curtir. Daqui a pouquinho tem mais, hein?
1: Horas e 37 minutos.
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3: Muito bem, galera! Estamos de volta à reta final, último bloco do Novelizando desta terça-feira. Agora tem o resumo de Quem Ama Cuida, novela das nove da Globo. Adriana decide planejar o flagrante de Ademir. No romance de Dora e André, rapaz, Pilar reconhece Tom. Nicolau não conta a Brigitte, que é primo de Yuri. Pilar aprova a ideia de Ingrid de fazer um evento na joalheria para expor o anel de Arthur. Diná se sente aliviada quando Pilar garante que não mandará ela embora. Brigitte pergunta a Ulisses se o tio está apaixonado. Bia avisa a César que ficará de olho em Brigitte. Mal dá uma desculpa para Felipe ao ver Fábia na academia de dança e não faz a aula. A pedido de Adriana, Liris liga para Ademir. Avisa que Dora está com o amante em casa e passa a senha da porta do apartamento para o advogado. Ademir flagra Dora com André na cama. Jesus, vai pegar fogo hoje, hein? Gente, esse foi o resumo de Quem Ama Cuida. E o Novelizando dessa terça vai ficando por aqui. Eu sou o Silva e amanhã volto com mais Novelizando. Grande abraço e até lá. Cuide-se bem.
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0: A gente chegou com tudo hoje, né? Com as melhores músicas no programa Linha do Tempo. E tem mais. Pode ficar ligado aí que você vai gostar. Tem mais música pra você.

0: Tá bom demais.
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7: Boa tarde. Fala aí, turma. Tô chegando. Prazer, a Johnny Silva. Hoje, terça-feira. Hoje, 8 de setembro de 2026. Vamos que vamos. Tá chegando por aqui a Tarde Mais que Demais. Essa tarde que nos traz muita música, traz muita alegria, muita descontração, muita coisa boa, muita participação. Você que tá aí do outro lado, sempre ouvindo a gente, quero agradecer, tá bom? Pra você que tá ouvindo a gente pela Alexa, pelo site, pelo aplicativo, pelas plataformas digitais, pelo velho e bom radinho, estamos chegando pra te fazer companhia nessa tarde gostosa, maravilhosa. Chegando por aqui, vamos começar muito bem, né? Com a Manu Universo.

você aqui na Tarde Mais Que Demais. Ó, faça parte aqui da nossa programação através das redes sociais, do nosso site, do nosso aplicativo. Se você não baixou o nosso aplicativo ainda, ouve a gente só pela Alexa, vai até a Play Store, a Apple Store, digite aí o nome da nossa rádio, tá bom? Leve a gente pra onde você for, vai ser um privilégio te acompanhar aí todos os dias. Você curtindo o Alan Walker, passou por aqui também o Henrique Juliano, Última Saudade. E continuamos por aqui com mais moda chegando, pra você que tá trabalhando, pra você que sintoniza a gente no seu comércio. Por aqui continua, tá chegando Dalila e Davi, Fumo da Noite.

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8: É isso aí, galerinha, já de volta. Chegando Zé Neto e Cristiano, deu moral.

vamos que vamos, porque aqui a música não para. Você curtindo esse boleirinho gostoso, depois do amor. É o Gustavo Mioto aqui na nossa Tarde Mais Que Demais. Pra você que sempre sintoniza a gente aí no seu comércio, quer anunciar com a gente aqui, quer ter a sua marca divulgada aqui na nossa rádio, entre em contato, tá? Através das redes sociais, do nosso site, do nosso aplicativo. Vai ser o maior prazer ter você aqui junto com a gente. Vamos fazer um precinho bem bacaninha pra você. Queremos ter a sua marca aqui, tá bom? Iremos te ajudar e você irá nos ajudar aqui também. Porque, afinal de contas, temos que comprar o leitinho das crianças. Continuamos por aqui, mais música chegando aqui na nossa Tarde Mais Que Demais.

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0: super sequência, você curtindo aqui na nossa Tarde Mais, que demais. Aquele lugar, você curtindo aqui o Grupo Menos é Mais, que maravilha, né? Vamos para um breve break, mas já já estarei de volta trazendo mais pra você, tá bom? O próximo bloco tá recheadíssimo de muita música boa. Então se eu fosse você, não sairia daí, tá bom? Já já tô de volta.
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2: 15 horas e 43 minutos.
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6: E agora chegando ela, Marília Tavares, desencontro de mensagens, você vai curtir aqui na nossa Tarde Mais Que Demais.

Você curtindo o barulho do foguete com o Zé Neto e Cristiano aqui na nossa tarde mais que demais. Aonde que você está? Tá fazendo o que de bom aí? Tá trabalhando? Tá em casa? Tá no trânsito? Está na academia? Está dentro do ônibus? Está dentro do metrô? Tá na roça? Conta pra gente aqui, tá bom? Chegando mais uma do Zé Neto e Cristiano, resumindo.

0: isso aí, turminha, chegando mais um intervalo por aqui, mas antes você está ouvindo aí o Guilherme Benuto, sujeito homem, passou por aqui também o Só Pra Contrariar, aqui na nossa programação, já tem mais pra você, é só o prazo de tomar aquele pouquinho de água e já estarei de volta.
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2: 16 horas e 10 minutos.
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3: E olha só quem está chegando, é o Gustavo Lima e o Retrovisor. Gente, essa música aqui é bacana demais, né? Às vezes a gente reclama por tudo, é qualquer coisinha a gente está reclamando. Aumenta o som aí, presta bem atenção nessa letra aí, ó.

você curtindo os caras da Sola da Bota. Só que hoje eles estão cantando aqui juntamente com João Pedro e Cristiano. Estou falando do Rio Negro e Solimões. Passou por aqui também o Leonardo Alucinação. E continuamos nessa tarde maravilhosa aqui de terça-feira com muita música boa. Agora tá chegando o Danilo e o Davi. Fumo da Noite. Essa moda é interessante. Curte aí.

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0: Deve ser porque você vacilou pouco com ela, né?
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0: Eles que são sucesso em todo o Brasil. Estou falando de Henrique e Juliano, Traumatizei. Você curtindo aqui na nossa tarde mais que é demais. Gente, chegamos ao fim de mais uma tarde. É verdade, viu? Não fica triste, não. Mas voltaremos amanhã com mais uma tarde mais que é demais. No mesmo horário aqui na nossa rádio, tá bom? Foi bom demais ficar junto com você. Você que participou, interagiu. Você que fez um favorzinho pra gente aí de compartilhar o aplicativo, de baixar o nosso aplicativo aqui da nossa rádio. Quero agradecer, tá certo? É muito bom ter você aqui sempre, sempre. Não saia da sintonia porque tá chegando mais uma super atração aqui e eu tenho certeza que vai complementar aí o seu restante de tarde com muita alegria e com muita descontração. Até amanhã, se Deus quiser. Tchau, tchau!
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2: 16:36.
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2: Fala aí, gente boa! Estamos chegando com mais um Baú Sertanejo. Eita, coisa boa estar com você. Onde você estiver, é sempre bom ter a tua companhia. Você de qualquer parte da cidade, do Brasil e do mundo tá ligado com a gente nessa terça-feira abençoada pelo nosso Deus. É, tá começando aí o Baú Sertanejo. É sempre com você, Diego Ferrari. Aumenta o som, Baú Sertanejo. Está no ar!
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1: manhã.
0: Ela acaba comigo, velho.
2: Então vamos beber uma?
0: Bora. 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

0: Isso, trazendo pra você sempre as melhores. Não sai daí não, daqui a pouco tem mais aqui no baú.
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2: 17:16.
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0: E estamos de volta com o Baú Sertanejo!

0: Baú Sertanejo, trazendo pra você sempre as melhores. Não sai daí não, daqui a pouco tem mais aqui no baú.
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2: 17:35.
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0: Eita coisa boa, é relembrar as grandes emoções. Está de volta o Baú Sertanejo.

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0: Já, não sai daí não.
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2: 17 horas e 50 minutos.
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0: O anjo do Senhor anunciou a Maria e ela concebeu do Espírito Santo. Ave Maria, cheia de graça, o Senhor é convosco. Bendita sois vós entre as mulheres e bendito é o fruto do vosso ventre, Jesus. Santa Maria, Mãe de Deus, rogai por nós, pecadores, agora e na hora da nossa morte. Amém. Eis aqui a serva do Senhor. Faça-se em mim segundo a vossa palavra. Ave Maria, cheia de graça, o Senhor é convosco. Bendita sois vós entre as mulheres, e bendito é o fruto do vosso ventre, Jesus. Santa Maria, Mãe de Deus, rogai por nós, pecadores, agora e na hora da nossa morte. Amém. E o Verbo de Deus se fez carne, e ele habitou entre nós. Ave Maria, cheia de graça, o Senhor é convosco. Bendita sois vós entre as mulheres, e bendito é o fruto do vosso ventre, Jesus. Santa Maria, Mãe de Deus, rogai por nós, pecadores, agora e na hora da nossa morte. Amém. Rogai por nós, Santa Mãe de Deus, para que sejamos dignos das promessas de Cristo. Oremos. Infundi, Senhor, nós vos pedimos, a vossa graça em nossas almas, para que nós, que pela anunciação do anjo, conhecemos a encarnação de Cristo, vosso Filho, pela sua paixão e morte na cruz, sejamos conduzidos à glória da ressurreição, por Cristo nosso Senhor. Amém. Caros ouvintes da Rádio Top FM 104,9, meu boa noite, eu sou a irmã Carmen, missionária claretiana. Estou aqui para anunciar a palavra de Deus do dia de hoje. A liturgia nos traz a celebração da natividade da bem-aventurada Virgem Maria. Hoje, dia 8 de setembro, é um mês assim, em que tem três celebrações. A Maria, dia 8, é a natividade, dia 12 de setembro, a celebração do Santo Nome de Maria, e no dia 15 se celebra as dores de Maria. Né? Então, hoje, o Evangelho é de São Mateus, capítulo 1, versículos de 1 a 16, ponto 18:23. Aqui fala, né, do 1 ao 16, fala sobre a origem, né, a genealogia de Jesus. Então, eu não vou ler porque são uns nomes assim, bastante complicados, mas tem a genealogia completa da linhagem do qual nasceu Jesus. Eu vou ler a segunda parte do Evangelho. A origem de Jesus, de Jesus Cristo, foi assim. Maria, sua mãe, estava prometida em casamento a José, e antes de viverem juntos, ela ficou grávida pela ação do Espírito Santo. José, seu marido, era justo e, não querendo denunciá-la, resolveu abandonar Maria em segredo. Enquanto José pensava assim, eis que o anjo do Senhor apareceu-lhe em sonhos e lhe disse, José, filho de Davi, não tenhas medo de receber Maria como tua esposa, porque ela concebeu pela ação do Espírito Santo. Ela dará à luz a um filho e tu lhe darás o nome de Jesus, pois ele vai salvar o seu povo dos seus pecados. Tudo isso aconteceu para se cumprir o que o Senhor havia dito pelo profeta. Eis que a Virgem conceberá e dará à luz um filho. Ele será chamado pelo nome de Emanuel, que significa Deus está conosco. Então, Nós celebramos, né, nós católicos, celebramos o nascimento de Maria, a mãe de Jesus. E aí, então, fala da genealogia. E depois, então, o Evangelho conta assim como foi a origem de Jesus. E aqui fala que José, ele é o pai adotivo, ele é o pai perante a lei, José é o pai de Jesus e é o pai que dá o nome, né? Então, José ficou encarregado de, no batismo, dar o nome, a circuncisão, né? O batismo foi quando ele já era adulto, mas na circuncisão, a criança da época, e acho que hoje também, né, o povo judeu recebe o nome, e o pai dá o nome na hora da circuncisão. E Maria, então, é a que dá à luz. Os dois, José e Maria, são da linhagem de Judá, do rei Davi, era a tribo de Judá, do rei Davi, então está dentro de uma linhagem messiânica, conforme a profecia. Vamos fazer algumas considerações. Hoje não tem imagem. João.
1: Tem.
0: Tem. Esse relato de Mateus, do Evangelho de Mateus, ele tem o objetivo de mostrar que Jesus é o Messias e o herdeiro legítimo do trono de Davi. É uma linhagem de Davi. O ponto de partida começa com Abraão e vai até José, que é o marido de Maria. A profecia do Antigo Testamento detalha a linhagem do Messias com precisão para que o povo de Israel pudesse identificá-lo. As genealogias, porque tem a genealogia, né, o antes de quando eles vão prisioneiros, né, da deportação, e depois, então, continua depois que eles voltam para a terra. As genealogias de Mateus e Lucas, esses dois, eles falam sobre isso, juridicamente e biologicamente, né, eles provam, juridicamente e biologicamente, que Jesus cumpriu as três principais, né, os três principais requisitos proféticos de linhagem. Vamos ver a profecia. Logo após a queda do homem, lá no Jardim do Éden, né, Deus profetizou que o Salvador nasceria de uma mulher. Né, no livro do Gênesis, a gente lê isso. O Salvador nasceria de uma mulher e não do homem, o que apontava diretamente para o nascimento virginal de Jesus, que nasceria pela concepção do Espírito Santo no seio de Maria. Lucas reforça isso ao mostrar a linhagem biológica de Maria, e Mateus deixa claro que José era o pai legal. Né? Tinha que ter um pai perante a lei, senão seria Maria, era mãe solteira, no caso. Mas tudo estava no plano de salvação de Deus, pois Maria engravidou por obra do Espírito Santo. A profecia. Deus prometeu a Abraão que, por meio da sua descendência, a semente, né, todas as nações da terra seriam abençoadas. Mateus começa a sua genealogia exatamente com a palavra Livro da Genealogia de Jesus Cristo, filho de Davi, filho de Abraão, conectando Jesus diretamente à linhagem, à promessa feita a Abraão. Deus prometeu também ao rei Davi que o trono do seu reino seria estabelecido para sempre através dos seus descendentes. O Messias precisava obrigatoriamente ser da casa de Davi. Ambas as genealogias, o de Lucas e o de Mateus, convergem para, né, assim, no rei Davi. Mateus liga Jesus ao trono real através da linhagem de Salomão. Lucas liga Jesus a Davi através do outro filho, Natã. Jesus veio da tribo de Judá para cumprir as profecias bíblicas e estabelecer a linhagem real prometida ao rei Davi. Antes, a profecia de Jacó. Antes de morrer, o patriarca Jacó abençoou seus filhos e declarou, isso está lá em Gênesis, no capítulo 49, versículo 10, que o cetro de governar não se apartaria de Judá até a chegada do Messias, né? A chegada de Jesus. Deus prometeu ao rei Davi, que pertencia à tribo de Judá, que o seu trono seria estabelecido para sempre, promessa cumprida na pessoa de Jesus. Profetas como Jeremias reforçaram que um novo justo brotaria da raiz de Davi, pertencente a essa tribo, né, a tribo de Judá. Os evangelhos de Mateus e Lucas mostram que tanto Maria quanto José descendiam da estirpe de Davi, do rei Davi, ligando legal e historicamente Jesus à tribo de Judá. Quando teve aquele recenseamento lá em Belém, né, o Herodes lá queria saber, né, o governador queria saber quantos súditos ele tinha. Então, os que eram José e Maria era da tribo de Judá. Então, eles foram lá para fazer o recenseamento. O Apocalipse retrata Jesus com o título de leão da tribo de Judá, simbolizando a vitória e a realeza associadas a essa tribo desde o Antigo Testamento. A Bíblia descreve a tribo de Judá como a mais proeminente e líder entre as 12 tribos de Israel, associada à realeza e à força do leão e à linhagem do Messias. Deus escolheu a tribo de Judá principalmente para cumprir a promessa de que a linhagem de reis e Messias viriam dessa família. Sim, Jesus veio da tribo de Judá, conforme o registro da genealogia bíblica e na profecia do Antigo Testamento. A genealogia de Jesus, narrada por Lucas, apresenta Jesus ligado a toda a humanidade até Abraão, mostrando que ele é o Salvador de todos os povos. Diferente de Mateus, que começa em Abraão, Lucas vai até Adão. E Deus indica de Adão e Deus, né? Indicando um alcance universal. A humanidade de Cristo. A lista prova que Jesus

missões comuns. Pela humanidade assumida em Cristo, cada pessoa encontra seu lugar na família de Deus. No Evangelho de Mateus, revela o mistério da encarnação de Jesus e a atitude de fé de São José diante do incompreensível. Humanamente, não tinha como compreender aquilo, aquele mistério. A ação do Espírito Santo concebeu em Maria, Maria concebeu, aliás, pela obra do Espírito Santo, Jesus antes de conviver com José. Ela era prometida em casamento, era noiva. Não por obra humana, mas por obra da graça divina, ela ficou grávida de Jesus. O nascimento cumpre a profecia do Emmanuel, que significa Deus está conosco. O nome Jesus significa o Senhor salva, pois ele veio para salvar o povo dos seus pecados. Vamos ver agora a obediência à justiça de José. Sendo um homem justo e fiel, fiel à lei, José percebeu a gravidez de Maria, mas decide abandoná-la em segredo para não difamá-la. Se ele fosse procurar a lei, Maria seria apedrejada até a morte. A condenação à morte do povo judeu era apedrada, né? Até morrer, Maria seria morta, apedrejada. Então, José resolveu deixá-la em silêncio para não difamá-la. Ele não estava conseguindo entender o que estava acontecendo. Foi então que, em sonho, o anjo do Senhor pede a José que não tenha medo de receber Maria como sua esposa. Ao acordar, José obedece prontamente e acolhe o plano de Deus em sua vida. José foi um homem de muita fé, um homem justo, porque era impossível humanamente uma coisa dessa, mas ele obedeceu. Deus pede que, diante das situações difíceis e confusas, não tenhamos medo, mas confiemos na ação de Deus. Assim como José abriu o coração para acolher Maria e Jesus, somos chamados a dar morada a Deus em nossa vida, na nossa rotina. Saber que o nome é Emmanuel nos assegura que nunca estaremos sozinhos, mesmo nas horas difíceis e de incertezas. O Evangelho de Mateus revela o mistério da encarnação de Jesus e a atitude de fé de José diante do incompreensível. A ação do Espírito Santo. Maria concebeu Jesus antes de conviver com José, mas por obra da graça divina. O nascimento cumpre a profecia do Emmanuel, que significa Deus está conosco. A missão de Jesus. O nome Jesus significa o Senhor salva, pois ele veio para salvar o povo de seus pecados. O dilema de José. Sendo um homem justo e fiel à lei, José percebe a gravidez de Maria, mas decide abandoná-la em segredo para não difamá-la. E aí vem, então, o anjo, né, como nós já falamos, para esclarecer aquela situação. Nós vamos ver a promessa soberana do Messias. Mesmo diante da infidelidade do rei, né, do rei Davi,
e depois o Salomão e todos eles,

Então, Deus dá o sinal por iniciativa própria. Por isso, o próprio Senhor vos dará um sinal. Uma virgem conceberá e dará à luz um filho, ao qual chamará de Emanuel. Naquele momento histórico, o sinal era uma garantia de que Deus preservaria a dinastia de Davi. Então, aqui nós estamos percebendo, estamos chegando ao fim do programa. Tenho mais matéria aqui, mas fica para uma outra vez. A gente está percebendo, então, que Maria, hoje celebramos o nascimento de Maria, a mãe de Jesus, Deus preparando essa pessoa, essa criatura, que através dela ele mandaria o seu filho para salvar a humanidade. Então, iniciando a história da salvação, preparando Maria, concebida sem pecado, né? Nós acreditamos que isso também é um mistério. E mistério a gente acredita pela fé. É uma coisa que não podemos ver, né? E então Deus Criador preparando essa criatura, essa menina, já ao nascer, concebida sem pecado, para ali naquele seio de Maria, a nova Arca da Aliança, né? Tem a Arca da Aliança. Maria é a nova Arca da Aliança entre Deus e a humanidade, porque ali no seu seio foi concebido o Salvador do mundo, o Salvador da humanidade. E nós temos um anúncio aqui lá da comunidade Santo Antônio, né, um evento no dia 12, próximo sábado. A comunidade vai realizar o são três eventos: bazar do Dia dos Pais, roupas e calçados. Às 6 horas da manhã começa, né? Vai abrir lá o salão, 6 horas da manhã. Às 8 horas é a Feira do Verde. Então, a orquídea, a flor do deserto. Então, aqui fala Feira do Verde, então, das plantas, né? Às 8 horas. Então, 6 horas da manhã, o bazar, vai abrir o salão. Às 8 horas, continua o bazar, né? Das roupas, depois vem a Feira das Flores. E às 10 horas, a Feira do Pão Caseiro, assado com a forno de lenha. Então, às 10 horas, são esses três eventos: bazar, Feira das Orquídeas e Rosa do Deserto, e depois o Pão Caseiro, né? Aqui, então, tem toda a programação. O pão por unidade é R$ 15, quem quiser adquiri-la na hora, né? A partir das 10 horas, então, será entregue o pão a R$ 15. E assim, então, nós terminamos essa programação aqui da rádio, evangelizando, trazendo a palavra de Deus para todos que gostam, que necessitam. Tem pessoas que não faz muito caso de ouvir a palavra de Deus, mas pelo menos uma palavra deve ficar, né? Porque isso é obra de Deus. Nós, missionários, nós falamos, a gente prega. Aí é aquele terreno, né? O terreno lá é Deus que vai preparar, é Deus que vai fazer a semente brotar. E é isso que eu desejo a todos que estão ouvindo, que ouvirão mais tarde, essa mensagem, que a palavra de Deus, essa semente, possa brotar no seu coração e dar muitos frutos. Em nome do Pai, do Filho e do Espírito Santo. Amém.

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1: Meu irmão, Adriano, quando faz história,

0: Obrigado, Gê.
1: Valeu, turma. São as últimas de hoje, dessa terça-feira aqui na sua rádio mais ouvida. Obrigado aí pela tua sintonia, pela tua audiência. A gente se encontra amanhã com muito mais alegria pra você. Beijo no seu coração, fica com Deus e até amanhã.
2: 18 horas e 44 minutos.
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0: 19 horas.
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0: 20 horas.
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4: Terça-feira, 8 de setembro de 2026, está no ar mais uma edição do nosso Moment Love. Eu sou Kleber Salles e a partir de agora você vai curtir as mais românticas. Você vai se conectar com o romantismo neste momento, através aqui do nosso Moment Love, o seu programa que traz as melhores recordações. Além das músicas que a gente toca aqui no seu programa, tem também a tradução do nosso Moment Love com a Paulinha Esteves, né? O quadro Love in Words. E para começar, tem o som de Chicago, Hard to Say and Sorry.

All Ears aqui no nosso Moment Love. You Send Me. Na programação dessa terça-feira mais romântica, mais especial. Vamos seguindo com muito mais músicas, muito mais romantismo. Lembrando que daqui a pouquinho, na segunda hora do Moment Love, a gente vai ter o quadro Love in Words. Paulinha Esteves traduzindo mais uma belíssima canção pra gente aqui, hein? Agora tem Old Carol.

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1: Cazuza, codinome Beija-Flor. Fechando o primeiro bloco do Moment Love desta terça-feira. A gente volta já já com muito mais por aqui. Continue ligado, essa é a sua melhor sintonia.
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4: 20 horas e 29 minutos.
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5: E agora tem Priscila Bulk aqui no Momento Love com Just About to Love You. Just About Over You, melhor dizendo, né? Esse é o Momento Love.

Charles Yeri com Would I Lie To You. A música foi uma verdadeira, um verdadeiro sucesso, né, de 1992. Uma febre, né, essa música é uma das mais tocadas, inclusive até hoje, nos principais programas aí de música romântica, de flashback. Agora vamos trazer também outro clássico dos anos 80, hit Menina Veneno, no Moment Love de hoje.

0: Adrian Gilberts com Classic aqui no Moment Love, fechando o nosso segundo bloco de hoje. Continue ligado, daqui a pouco tem Paulinha Esteves e a nossa tradução de hoje, o quadro Love in Words, só pra você.
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0: E agora no nosso Momento Love você vai conferir mais uma edição do nosso Love in Words, a nossa tradução dessa terça-feira.
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